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tinha suspirado, tinha beijado o papel devotamente. Era a primeira vez que lhe escreviam aquelas sentimentalidades, e o seu orgulho dilatava-se ao calor amoroso que saía delas, como um corpo ressequido que se estira num banho térmico. Sentia um acréscimo de estima por si mesma e parecia-lhe que entrava enfim numa existência superiormente interessante, onde cada hora tinha o seu encanto diferente, cada passo conduzia a um êxtase

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2: Olá, bem-vindos a mais um bloco informativo. A Biblioteca Municipal de Estarreja promove, no próximo sábado, 17 de outubro, às 10h30, uma sessão de formação destinada a dar a conhecer os recursos e serviços disponíveis aos seus utilizadores. A iniciativa pretende ajudar os participantes a tirar maior partido da biblioteca, ensinando-os a pesquisar no catálogo bibliográfico, localizar documentos nas estantes e aceder à área pessoal do portal da Biblioteca Municipal. A sessão permitirá ainda conhecer melhor duas ferramentas digitais, a Press Reader, que disponibiliza jornais e revistas, e a BiblioLED, a Biblioteca Pública de Leitura e Empréstimo Digital, que permite aceder a livros e outros conteúdos em formato digital. A formação pretende facilitar o acesso à informação e à leitura, promovendo a autonomia dos utilizadores na utilização dos serviços presenciais e digitais da biblioteca. A participação é gratuita, mediante inscrição prévia, e decorre na Biblioteca Municipal de Estarreja. A Câmara Municipal da Mortosa lançou o Prémio de Fotografia da Mortosa 2026, subordinado ao tema Um Século de História, Um Futuro para Contar, integrado nas comemorações do centenário do município. O concurso pretende valorizar a fotografia enquanto forma de preservar memórias e retratar a identidade mortoseira, reunindo trabalhos que reflitam a história, as tradições, as vivências e agentes do concelho, mas também uma visão sobre o presente e o futuro. Podem participar fotógrafos de nacionalidade portuguesa ou estrangeira, desde que residam em Portugal. Os participantes têm liberdade na abordagem ao tema e na escolha das técnicas e processos fotográficos. As candidaturas devem ser apresentadas em formato de portfólio, com até 3 fotografias inéditas, com dimensões máximas de 50 por 50 centímetros. As obras devem ser enviadas por correio para a Câmara Municipal da Mortosa até 30 de novembro de 2026. O município destaca que, ao longo de um século, a Mortosa construiu uma identidade marcada pela ligação à Ria de Aveiro, à construção naval, à pesca, à agricultura e ao forte espírito comunitário. A ficha de inscrição e o regulamento estão disponíveis na Coordenação Cultural do município e no site da Câmara Municipal da Mortosa. No dia 12 de outubro, devido à interrupção do serviço de recepção de resíduos urbanos indiferenciados na estação de transferência de Estarreja da ERSUC, motivada pelos trabalhos de manutenção corretiva no compactador e mesas de transladação, prevê-se fortes constrangimentos na recolha de resíduos no concelho de Ovar. O município de Ovar está atento à situação e tudo fará para minimizar os impactos, apelando à colaboração e compreensão de todos os munícipes. Com vista à proteção da saúde pública e à manutenção da limpeza urbana, solicita-se que evitem depositar resíduos indiferenciados junto aos equipamentos quando estes se encontrem cheios. Procurem, sempre que possível, outro equipamento próximo com capacidade disponível. Na impossibilidade de o fazer, acondicionem temporariamente os resíduos no interior das habitações até que a recolha seja normalizada. Agradece-se desde já a compreensão e colaboração de todos. Terminamos assim este bloco informativo. Eu regresso mais logo, continuo desse lado. Desejo a todos um bom fim de semana. Até já.
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Ser artista não é querer estar na moda, é olhar à roda e ver o mundo inteiro ser verdadeiro. Não é olhar para fora enquanto não se olha para dentro, não ser cinzento, não ser perfeito, bem vestido ou requintado, mas trazer o bem ao peito. É ser inteiro, ser imperfeito, delicado, por vezes desafinado. E daí? Não é o quadro estar perfeito que faz a obra ter sentido, é sentir no ventre o filho. É correr contra o destino, onde todos estão sentados. É fazer o pino, ser desalinho, viver o perigo de ser fora do baralho. Ser artista dá muito trabalho. É ser chão, ser emoção, ser coisa nenhuma. O artista quando morre não se esfuma. Torna-se vida na voz de quem fica, que coisa bonita. Na tua voz, Rita, na voz das pessoas, nessa paz que entoas. És manual de emoções, isso é tanto. Não há manual de instruções que explique esse espanto. Ser artista, que coisa bonita. Obrigado, Rita.

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4: Olá, bem-vindos a mais um bloco informativo. A Rádio Voz da Ria tem já em funcionamento o sistema de alimentação ininterrupta de energia que permite manter a emissão em caso de falha de eletricidade ou de catástrofe. O teste final ao equipamento já foi realizado e comprovou o sucesso da sua operacionalidade. O investimento resulta de um protocolo de colaboração com a Câmara Municipal de Estarreja, que atribuiu um apoio de 9 mil euros para a instalação das UPS, garantindo à rádio autonomia energética para assegurar cerca de 26 horas de emissão contínua em caso de falha de energia. O sistema assume particular importância no âmbito da proteção civil municipal, permitindo à Rádio Voz da Ria continuar a transmitir avisos, recomendações e informações essenciais à população em situações de emergência. A necessidade deste equipamento tornou-se evidente durante o apagão de 28 de abril de 2025, quando a falta de autonomia energética condicionou o funcionamento da emissora. Com o sistema agora operacional, fica reforçada a capacidade de resposta da rádio em situações de acidente grave, catástrofe ou outras ocorrências que possam afetar o concelho, assegurando a continuidade da comunicação com os estarregenses. O Ovar Expande regressa à Escola de Artes e Ofícios de 14 a 17 de outubro com uma programação dedicada à música e aos processos de criação artística que incluem concertos, conversas e formação. O cartaz reúne 8 projetos musicais. Na quinta-feira, dia 15 de outubro, atuam Mafalda e Samuel Lúria, acompanhados por os 12 ao todo. Na sexta-feira, dia 16, sobem ao palco Rai, Homem em Catarse, e Sean Riley e The Slow Riders. No sábado, dia 17, a programação inclui Rita Cortesão, a apresentação do resultado da residência artística de Ezequiel e o concerto de paus, numa das últimas oportunidades para ouvir a banda ao vivo, no âmbito da digressão de despedida. O festival arranca 14 de outubro com o projeto educativo A Música Dá Trabalho, dirigida à comunidade escolar, que permite aos alunos conhecer diferentes profissões e etapas da produção de um espetáculo musical. O programa integra ainda a conversa Expande e ações de formação, reforçando a proximidade entre artistas, profissionais e público, num evento que aposta na criação e na participação cultural. O Ronco, primeiro Encontro Nacional de Máscaras Tradicionais Portuguesas, encerrou este domingo em Val de Ilhavo com um balanço positivo, reunindo 22 grupos e 11 municípios e cerca de 300 mascarados e músicos. O momento alto foi o desfile tradicional de máscaras portuguesas, que levou milhares de pessoas às ruas de Val de Ilhavo, num encontro marcado pela diversidade das tradições populares e pela partilha entre comunidades. A iniciativa procurou valorizar o património cultural e material português, juntando tradições, rituais e máscaras de diferentes regiões do país, com destaque para comunidades de Trás-os-Montes e do Centro. O programa incluiu ainda a Feira Gastronómica dos Sabores de Valdílhavo, que recebeu mais de 1000 visitantes, com destaque para o caldo rico, a doçaria local e o tradicional pão e fular de Valdílhavo. Foram também inaugurados uma exposição fotográfica dedicada aos cardadores e um mural na sede da associação. Organizado pela Câmara Municipal de Ilhavo, em parceria com a Associação Os Cardadores de Valdílhavo e o grupo folclórico O Arrais, o Ronco pretende afirmar-se como um evento de referência na preservação das máscaras tradicionais e na valorização das raízes populares, reforçando também a identidade cultural de Valdílhavo. Terminamos assim este bloco informativo. Eu regresso mais logo. Continuo desse lado, continuo na nossa companhia. Até já.
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4: Em Avanca, a Casa Museu Egas Muniz convida-o a mergulhar no universo de um dos maiores cientistas portugueses e Prémio Nobel da Medicina. 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Aqui, ciência e cultura cruzam-se num espaço de memória e inspiração. 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
1: Olá, sejam bem-vindos a mais uma edição dos Novos Parodiantes. Termina o mês do regresso às rotinas, as folhas começam a cair das árvores e no correio caem as faturas do costume. Para abrir o programa, com a devida sabedoria popular, aqui vão uns versos bem à maneira.
2: Acaba o mês de setembro com contas para todo lado. Por mais faturas de que me lembro, só rimbo se venço o fardo.
1: Ora, nem mais, a vida sobe de preço, o tempo muda de feição, mas por cá, boa disposição não paga imposto nem sofre com a inflação.
3: Oh, Ambrósio, olha, sabias que o meu marido decidiu aderir à poupança de outono e agora só toma café de dois em dois dias?
4: Ah, sim! Oh. E é para poupar na conta do café ou para poupar a tensão arterial?
3: Ah, que nem uma coisa nem outra. É para ver se a fatura do mês de setembro não lhe dá um desgosto antes de entrar o hormonado de outubro.
5: Oh, Tosé, cada vez que eu te chamo para vires trabalhar... És difícil de encontrar, não é?
2: Ah, pois sou, querida. Mas tu deves saber uma coisa muito especial.
5: Ah, é? Ah, e o que é que é?
2: É que bom trabalhador é sempre difícil de encontrar um.
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3: Olá, boa tarde. Ora, o meu querido filho entrou para a universidade agora, no final de setembro, e nós precisamos urgentemente de um imóvel modesto, mas com classe, centralidade, em um preço ajustado à realidade nacional.
2: Ou seja, procuramos um milagre. É que ao preço a que estão as rendas, se calhar o rapaz, quando acabar o curso, não, já temos a casa penhorada e estamos a dormir no banco do jardim público.
6: Ora essa, meu caro senhor. 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
2: Conceito aberto integral. 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Ah, que a cozinha dá para a sala?
6: Quer dizer que a cozinha dá para a sala dá para a rua e a rua dá para o meio de uma paragem de autocarro. Não tem paredes, não tem teto e as janelas são virtuais. No fundo é um regresso às origens.
2: Ai, mas valha-me Deus. Então o senhor está a tentar alugar-nos uma paragem de autocarro por um T0?
6: Ai, não diga paragem de autocarro, meu caro. Diga microestúdio urbano com transporte público privativo à porta. E repare no requinte. Tem chão em paralelo de granito antigo e teto panorâmico para ver as estrelas e apanhar a chuva deste outono diretamente assim na carinha.
3: Ai, rico, mas olhe com este tempo fresco de setembro. O meu rapaz não apanha uma constipação, então separei a voz. E em termos de casa de banho, como é que é?
6: Ah, oh, a casa de banho é ecológica. Basta pedir a chave do café do lado ou dali até o outro lado da rua e consumir uma bica. É a chamada casa de banho por formato de subscrição.
2: E quanto é que a sua agência pede por mês por essa... por essa vergonha sem teto?
6: Oh, é uma pechincha. Apenas 2.500 euros por mês, oh, mais 6 meses de caução, o IRS dos últimos 20 anos e a entrega da vossa alma como fiadora.
3: Dó. 2.500 euros por uma paragem de autocarro sem paredes. E isso é um roubo à mão armada.
6: Oh, minha senhora, não está a pagar o espaço, está a pagar a vista e a experiência imersiva da natureza.
2: Pois olha, para a experiência imersiva da natureza, eu prefiro levar o meu filho a acampar para o meio da serra. Ao menos se aparecer um lobo, a gente já sabe que ele não nos pede o fiador nem nos cobra a calça da barraca. Vamos fazer já embora. Bora lá.
6: Olhem que perdem a oportunidade. Já lá tem 3 espanhóis e um robô de inteligência artificial na fila a tentar fazer uma proposta pronto, ok?
7: A porteira quer ser recebida pelo primeiro-ministro.
8: Está ali uma cidadã que insiste em falar com o Sr. Primeiro-Ministro.
9: O quê? Mas agora qualquer cidadã chega aí e diz que quer ser recebida pelo Sr. Primeiro-Ministro. E você acha por bem vir incomodar-me com isso? Ah, eu tenho mais que fazer. Ainda não li jornais, não bebi o cafezinho, nem marquei hora para ir arranjar as unhas.
8: A senhora doutora, desculpe, mas a cidadã diz que votou no partido do Sr. Primeiro-Ministro. E que durante a campanha eleitoral até lhe deu 10 beijinhos.
9: 10 beijinhos? Mas onde?
8: Bem, quer-se dizer, metade na rua e a outra metade na sede do partido, senhora.
9: Oh, que chatice, hein? Ah, bem, mande lá entrar a mulher para ver o que é que ela quer realmente. Ah,
8: faça favor, faça favor de entrar que a senhora doutora vai atendê-la.
10: Colega!
9: O quê? Colega!
10: Então, a doutora não é porteira aqui do gabinete do primeiro-ministro?
9: Bem, eu sou formada em relações públicas e sou a secretária do adjunto, da secretária do chefe de gabinete do senhor primeiro-ministro, percebeu?
10: Ah, pois eu sou mesmo porteira e tenho muita honra em ser porteira! Olha que sou porteira de um prédio com 50 condóminos e desenrasco-me sozinha sem precisar de adjuntas ao secretário.
9: Está bem, muito bem, muito bem. O que é que pretende do senhor primeiro-ministro? Diga
10: então,
9: lá.
10: Então, podemos falar sozinhas assim em segredo?
9: Ai, ó, senhor Serafim.
8: Sim, sim.
9: Pode sair e fechar a porta.
8: Mas se precisar de qualquer coisa, é só chamar, senhora doutora. É que com esta gente do povo, nunca se sabe, não é?
10: Epá, vá dar banho ao cão!
9: Pronto. Então, o que é que tem para tratar com o Sr. Primeiro-Ministro?
10: Olhe, doutora, até é o seguinte. O engenheiro do 12º Frente anda metido com a vizinha do 5º Esquerdo.
9: Sim.
10: A viúva do 1º Direito anda embrulhada com a solteirona do 9º Esquerdo. Ah. O padre que vive no 7º Andar Direito recebe meninos para explicações de matemática, mas ele é formado em letras. O casal do 4º Direito comprou um carro de 100 mil euros, mas comprou latas de comida para os cães sem terem nenhum cão lá em casa. Os do 3º Frente dizem que são tio e sobrinho. Ah, oh, mas não são nada um ao outro. Além daquilo que realmente são. Olha, a loira do resto já os
9: quer... Ai, basta! Oh, senhora, o que é que essas fofocas e essas mexeriquices podem interessar ao primeiro-ministro?
10: Bem, a senhora doutora há de concordar que eu dava um bom contributo para a defesa nacional. Dava ou não dava um bom elemento para o serviço de informações?
9: Bem, olha, para os serviços de informações não direi, mas como é muito boa a dar à língua... Sempre podia vir para a minha adjunta. Ajudava-me a colar os selos nas cartas.
11: Oh, Manel, desde há dias que a minha mãe diz que a minha mochila da escola é uma ameaça à saúde pública.
12: Uma ameaça? Então porquê a minha... Então levas lá dentro algum robô perigoso com inteligência artificial, é?
11: Qual robô? É que entre os manuais de matemática, os cadernos de atividades e o dicionário de inglês, a mochila pesa tanto que se eu cair para trás, fico que nem uma tartaruga de pernas para o ar sem me conseguir levantar.
12: Ah, que maravilha! Então este ano já nem precisam de aulas de ginástica. A própria mochila faz o treino de musculação para o ano inteiro. Oh, Mila, olha, tu sabes porque é que o meu pai fica cheio de dores de cabeça sempre que a professora nos dá trabalhos de casa de matemática, sabes?
11: Não sei não. É porque ele fica com pena de ti por não ires brincar para o parque.
12: Qual a pena de mim? Oh, achas? É que quando tento resolver as minhas contas sem olhar para a calculadora do telemóvel, descobre que afinal quem devia te chumbar no quarto ano era ele.
13: Os inspetores Pastilhas e Amendoinha foram contratados pelo Movimento Ecológico Radical Democrático Ambiental para desvendarem o estranho caso de ninguém ligar ao caso. Ah, pois é, este é mais um Rádio Mistério.

0: Dona Maria, o inspetor Pastilhas pediu para lhe ir comprar tabaco para o cachimbo.
1: Ai, só cá faltava mais essa. Isso é poluição ambiental. Se estão convencidos de que é bom nessa, ui, é melhor nos esperarem sentados para não machucarem as cuecas. Sim, sim. Preferia apresentar a demissão.
0: Então, Dona Maria, não se zangue com o chefe, porque ele é seu amigo.
1: Ah, amigos, amigos, mau ambiente à parte.
0: Dona Maria, quem é que está mais perto da porta? Sou eu ou é a Dona Maria?
1: Escusa de buscar a fita métrica, porque eu vou ver quem é. Gabinete de investigação dos inspectores Pastilhas e Amendoinha. Queiram ter a bondade de dizer...
2: Nós somos do MERDA, Movimento Ecológico Radical Democrático Ambiental. Eu sou o presidente e venho acompanhado pela minha adjunta.
1: Ah, pois é. Agora toda a gente se adjunta. Até eu me adjuntei com o meu Zé.
3: Bem, nós queremos falar com o inspetor Pastilhas.
1: Mas não me cheira lá muito bem.
0: Deixe, senhora Maria, porque eu trato o assunto.
1: Pois é. Como agora isto mete doutores e engenheiros, o assunto já lhe cheira, não é? Oh, mas eu já o arrumo, já. Inspetor Pastilhas, chegue cá fora, por favor. Inspetor Pastilhas!
3: Ai, que horror! Isso é poluição sonora, sabia, minha senhora?
4: Mas o que é isto? O que é que se passa aqui, hein? Já voltou a abrir o Parlamento depois das férias, foi? Quem são esses senhores?
0: São clientes, inspetor Pastilhas. É um caso para investigação.
4: Queiram seguir-me até ao meu gabinete, por favor. Trata-se do quê, afinal?
2: Eu sou o presidente do MERDA, Movimento Ecológico Radical Democrático Ambiental, e ando muito preocupado com a situação do ambiente, não?
4: Eu também. Por essas e por outras, é que eu só fumo cachimbo, porque deitar uma beata no chão vai passar a dar direito à multa.
3: Ai, que horror!
2: Pois fico, inspetor Pastilhas, a saber que a situação a nível mundial está a ficar cada dia mais grave, não é? E eu estou preocupado.
3: O presidente está preocupado.
4: Muito bem. Farei tudo o que me for possível para esclarecer o caso e dar-vos-ei notícias em breve.

0: senhores. Espero que tragam boas notícias, porque o Presidente está preocupado.
1: E vai continuar preocupado, coitado.
2: O quê? Vou continuar preocupado porquê? Passo saber.
3: Bem, embora o meu ajudante adjunto seja um pessimista alarmista, a verdade é que, desta vez, ele está com razão. Sr. Presidente, todos os dados, todas as conclusões e análises da situação ambiental mundial provam que o retorno já é impossível e tudo se encaminha para um agravamento bastante grave da gravidade geral.
0: Mas o Presidente está preocupado.
1: Ótimo. Já resolve muita coisa, realmente.
3: Tem maneiras, amendoinha. O Sr. Presidente está preocupado.
0: E não há, pelo menos, a possibilidade de ainda poder acontecer um milagre?
1: Oh, Inspetor Pastilhas, arranja-se um milagre. É que o Presidente está preocupado.
2: Muito preocupado mesmo, não?
3: Bem, mesmo na área dos milagres estamos muito mal, Sr. Presidente. Basta ver que há uma ribeira dos milagres, mas até essa ribeira dos milagres não consegue fugir à poluição dos porcos.
2: E eu estou muito preocupado, não é? É que assim acabará por não haver vida no nosso planeta, não?
1: Não será bem assim, Presidente. Os porcos sobreviverão. Os porcos, Sr. Presidente, sobreviverão.
4: Em qualquer ocorrência, um agente da autoridade deve ser imparcial e isento. Mesmo no caso dos incêndios, deve ser assim, como nos mostra o nosso sargento.
5: Posto da guarda, bom dia! O quê? Há fogo? E o que é que eu tenho a ver com isso? Eu não sou bombeiro! Ah, pois é verdade, é! Esta é a minha cabeça! Não diga mais nada, que já me lembro! O governo agora diz que é a guarda a fazer a primeira intervenção nos focos florestais! Está bem, já percebi! O fogo está a chegar à sua casa! Espera lá um bocadinho que a gente já lá vai! Oh, Cábio Cacho Teté! Vai pôr os jipes a trabalhar, que temos uma missão.
6: Ah, e o que é que foi agora? Algum acidente ou um assalto?
5: Ai, não é o IEL, não. É um incêndio.
6: Ora, diga à pessoa para entreter o fogo. Aí é uma maiorita que eu agora estou a ver aqui a telenovela.
5: Ora, despaço lá. Não ainda levas com uma bota na tropa na cabeça. Pois é, meu amigo. Isto está para aqui, um bonito serviço, está, sim, senhora?
7: Isto é uma tragédia, sua guarda. Se vocês demorassem mais 5 minutos, a minha propriedade ardia toda.
5: Ah, não se preocupe, que nós cá estamos e vamos controlar a situação. Oh, Cabo Cássio Tete.
6: Sim, sim.
5: Tem aí a G3 à mão.
6: Ora, está aqui, sargento.
5: Tem aí o megafone.
6: O telefone?
5: Não, sua besta! Ah, sua besta! Oi. O megafone! Aquela coisa em forma de funil que a gente usa para comunicar com os bandidos.
6: Ah, está aqui.
5: Ok.
8: Atenção, senhor incêndio. Você está cercado. Os terrenos aqui à volta estão cheios de agentes da autoridade armados.
6: Olha, onde é que estão eles? É, afriaram os beijos?
5: Ah, está calado ao burro! Ai.
8: Se não se entregar dentro de 2 minutos, nós vamos ser obrigados a disparar. Atenção, por favor, saia desta propriedade com as mãos no ar.
6: Oh, Cefo, mas o fogo não tem mãos?
5: Tem razão, mas que raio de cabeça é minha? Ai, o caraças!
8: Saia com as labaredas no ar!
7: Olhem, senhor guardas, eu não me quero meter no vosso trabalho, mas acham que isto é uma maneira de combater o fogo?
5: Senhor agricultor, você pode perceber muito de planta, arcovos e batatas, mas olha que disto percebemos nós. Somos agentes altamente treinados para combater a criminalidade.
7: Exatamente, mas isto é um fogo, devia ser combatido com água, carros de bombeiros e meios aéreos.
6: Chefe, quero-me parecer que o homem tem razão. Ora, não devíamos deitar água para cima do fogo.
5: Olha lá, ó cabo, isso aí eu pensei. Mas onde é que é a água? Diz lá. A gente só trouxe os jipes e lá dentro o único líquido que há é aquele vinho, a martelo, que aprendemos lá na tasca do Manel Borbigão, homem.
6: Estou a ver.
5: É pá, eu vou resolver esta ocorrência da única maneira que sei.
6: Como?
5: Olha, prender o fogo.
6: Prender? Mas como?
5: Será, olha, agarro uma chama, meto-a no jipe, e levo-a para o posto.
7: Mas o que é que eu... O que é que...
5: Ah, pois é, pois é. Comigo é mesmo assim. Com o sargento Balacó, vai tudo para o cilindro.
6: Oh, sargento, oh, sargento. O meu jeep está ardendo. O jeep está ardendo o carro.
9: Olha, Mariazinha, tenho grandes esperanças que este governo ainda não nos venha a dar grandes, grandes aumentos.
10: Ai, grandes aumentos. Ai, homem, será desta que eu vou poder aumentar, ai, ai, as minhas maminhas?
5: Oh, senhora enfermeira, arrebentaram as águas à minha mulher. O que é que eu faço? O que é que eu faço?
11: Arrebentaram as águas? Então ponha-lhe um alguidar por baixo para as aproveitar. Porque ao preço a que a água está, é ouro. Ouro fino.
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3: Olá, bem-vindos a mais um bloco informativo. A Biblioteca Municipal de Estarreja promove no próximo sábado, 17 de outubro, às 10 horas e 30 minutos, uma sessão de formação destinada a dar a conhecer os recursos e serviços disponíveis aos seus utilizadores. A iniciativa pretende ajudar os participantes a tirar maior partido da biblioteca, ensinando-os a pesquisar no catálogo bibliográfico, localizar documentos nas estantes e aceder à área pessoal do portal da Biblioteca Municipal. A sessão permitirá ainda conhecer melhor duas ferramentas digitais, a Press Reader, que disponibiliza jornais e revistas, e a BiblioLED, a Biblioteca Pública de Leitura e Empréstimo Digital, que permite aceder a livros e outros conteúdos em formato digital. A formação pretende facilitar o acesso à informação e à leitura, promovendo a autonomia dos utilizadores na utilização dos serviços presenciais e digitais da biblioteca. A participação é gratuita, mediante inscrição prévia, e decorre na Biblioteca Municipal de Estarreja. A Câmara Municipal da Mortosa lançou o Prémio de Fotografia da Mortosa 2026, subordinado ao tema Um Século de História, Um Futuro para Contar, integrado nas comemorações do centenário do município. O concurso pretende valorizar a fotografia enquanto forma de preservar memórias e retratar a identidade mortoseira, reunindo trabalhos que reflitam a história, as tradições, as vivências e agentes do concelho, mas também uma visão sobre o presente e o futuro. Podem participar fotógrafos de nacionalidade portuguesa ou estrangeira, desde que residam em Portugal. Os participantes têm liberdade na abordagem ao tema e na escolha das técnicas e processos fotográficos. As candidaturas devem ser apresentadas em formato de portfólio, com até 3 fotografias inéditas, com dimensões máximas de 50 por 50 centímetros. As obras devem ser enviadas por correio para a Câmara Municipal da Mortosa até 30 de novembro de 2026. O município destaca que, ao longo de um século, a Mortosa construiu uma identidade marcada pela ligação à Ria de Aveiro, à construção naval, à pesca, à agricultura e ao forte espírito comunitário. A ficha de inscrição e o regulamento estão disponíveis na Coordenação Cultural do município e no site da Câmara Municipal da Mortosa. No dia 12 de outubro, devido à interrupção do serviço de recepção de resíduos urbanos indiferenciados na estação de transferência de Estarreja da ERSUC, motivada pelos trabalhos de manutenção corretiva no compactador e mesas de transladação, prevê-se fortes constrangimentos na recolha de resíduos no concelho de Ovar. O município de Ovar está atento à situação e tudo fará para minimizar os impactos, apelando à colaboração e compreensão de todos os munícipes. Com vista à proteção da saúde pública e à manutenção da limpeza urbana, solicita-se que evitem depositar resíduos indiferenciados junto aos equipamentos quando estes se encontrem cheios. Procurem, sempre que possível, outro equipamento próximo com capacidade disponível. Na impossibilidade de o fazer, acondicionem temporariamente os resíduos no interior das habitações até que a recolha seja normalizada. Agradece-se desde já a compreensão e colaboração de todos. Terminamos assim este bloco informativo. Eu regresso mais logo, continuo desse lado. Desejo a todos um bom fim de semana. Até já.
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